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0: Fred e Gustavo!
1: Felipe Juliano!
0: Que delícia,
2: velho! Feliz demais ter vocês aqui, rapaz!
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4: Obrigado, gente!

0: gente quer mandar essa música aqui pra toda a galera que curte o batidão da viola, ok?
1: Tudo começou através dele. Leonardo!
0: Ô, Leo! Leo, você é menino!

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1: 00:30 e 2 minutos.
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garotas querendo passear comigo. 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
1: 1 hora e 2 minutos.
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0: Vamos trazendo mais uma música que também é sucesso do nosso terceiro CD. A música que se chama De Olho na Perseguida, pra todo mundo dançar com Rota Luminosa.
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1: 1h57.
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1: 2:52.
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Eu quero passar um quê? O fim de semana com vocês, então vamos ouvir? 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

0: Que garota louvada e bem bonita, né?
1: Pino.
0: Oi.
1: Já cantamos pra Alice, cantamos pra garota do baile, cantamos pra morena de 15 anos.
0: Agora chegou a vez delas, né?
1: Agora sim.
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1: 4:03.
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3: Alô?
4: É dos Garotos de Ouro?
3: Sim, pois não.
4: Eu queria falar com o Victor, o cantor do Vucu Vucu.
3: Sou eu, pode falar.
4: Aqui é do cabaré. Nasceu um menino, estão dizendo que é seu. O que você pretende fazer?
3: Ah, se for meu, eu assumo.

0: Horizonte. Obrigado de coração mais uma vez. Que Deus possa abençoar grandemente a vida de cada um de vocês. E que nós possamos estar juntos mais e mais e mais vezes, se Deus assim nos permitir. Obrigado, Brasil!
1: Valeu, moçada!

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1: 5:12.
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1: 6 horas e 25 minutos.
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1: 7:01.
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0: 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Muito bom dia. Estamos iniciando aqui pelas ondas da mais ouvida da 87.5 FM, mais um RCC Repórter. Vamos lá então, né, minha gente? Hoje, quarta-feira, mais uma vez gelada aí, né? Dia 17 de junho. Estamos na 25ª semana do ano. De janeiro a hoje já se foram 168 dias e na nossa contagem regressiva, faltando 197 agora para o final do ano. A estação é o outono, sol no signo de Gêmeos, a lua é nova e os aniversariantes do dia de hoje vão ser guiados pelo anjo Lauviá. Esse é o nome do anjo, tá, minha gente? Lauviá. E devem rezar os versículos 8 e 9 do Salmo de número 69 para alcançar a sua proteção. Vamos ao nosso pensamento do dia da sabedoria popular, que diz assim, ó: troque palavras por atitudes e seus planos se transformarão em vitórias. É, né? Não tem que ter muito papo, o negócio é ação mesmo, né? Nos nossos dias comemorativos, hoje é o dia do funcionário público aposentado. Nosso abraço muito especial a todos os servidores públicos aposentados pelo seu dia 17 de junho. Hoje também é o Dia Mundial de Combate à Desertificação e à Seca. Hoje também é o dia do gestor ambiental. Nosso abraço aí aos gestores ambientais. E também o dia da Medicina Veterinária Militar Brasileira. Dos nossos santos do dia, hoje temos dia de São Blasto e Diógenes, mártires da Igreja Católica, e também dia de São Manuel da Pérsia. Da nossa cronologia do dia 17 de junho na história, começamos lá em 1429, quando Joana d'Arc e seu exército vencem a Batalha de Bilgence. Em 1631, Mutaz Mahal morre durante um parto. Seu marido, Shan Han, imperador do Império Mongol, iria gastar 20 anos para construir o seu mausoléu, o Taj Mahal. Em 1940, a Letônia, Lituânia e a Estônia são ocupadas pela União Soviética. 1944, a Islândia torna-se independente da Dinamarca e constitui uma república. Em 1910, o Teatro José de Alencar foi inaugurado oficialmente em Fortaleza. Em 1962, estamos em clima de Copa do Mundo, né, minha gente? Pois no dia 17 de junho, lá de 1962, o Brasil conquistava o segundo título mundial, né? O Brasil era bicampeão mundial de futebol no Chile. Em 1994, nos Estados Unidos, O.J. Simpson é absolvido das acusações de assassinar a sua esposa, Nicole Brown, e do amigo dela, Robert Goldman. Em 2013, protestos gerais em várias cidades brasileiras reuniram aí mais de 1 milhão de pessoas em todo o país. Em 2015, 9 pessoas são mortas em um assassinato em massa na Igreja Episcopal Metodista Africana de Emmanuel, em Charleston, lá na Carolina do Sul, nos Estados Unidos. E fechando a nossa cronologia, 2017 é o ano, uma série de incêndios florestais na região central de Portugal mata pelo menos 64 pessoas e fere outras 204. Essa é a nossa cronologia do dia 17 de junho na história. Oito horas mais, 7 minutos agora, a informação é da Ótica Simone, temperatura CWB Caibeb. Vamos atualizando aqui, minha gente, a nossa temperatura. Estamos neste momento aqui com 7 graus de temperatura, agora aqui no centro, 7 graus a temperatura. Nós vamos para a nossa previsão do tempo, que diz que nós teremos aí uma terça-feira de frio mais uma vez pela manhã. Sol aparece ao longo desta manhã, favorecendo inclusive a elevação da temperatura. Hoje teremos um pouco mais de nuvens, né? Ontem praticamente quase sem nuvens, mas hoje as nuvens devem começar a chegar aqui na nossa região, né? Principalmente na parte da tarde. Temperatura vai cair novamente à noite. O vento sopra neste momento de nordeste a leste, velocidade máxima de até 8 km por hora, umidade relativa do ar na casa dos 80%. Mínima registrada na madrugada, minha gente. Tivemos uma mínima aí de 5 graus e a máxima prevista para a casa dos 18 aqui no Vale do Caí. Neste momento, na rua Pinheiro Machado, Altos da Galeria João Pereira, atualizando aqui a nossa temperatura, 7 graus e 5 décimos. Oito horas mais, 8 minutos e meio agora. A informação é da Ótica Simone, temperatura CWB caiu web 7.5 aqui no centro. Nós vamos então para os nossos indicadores econômicos do RCC Repórter. Vamos começando aqui com a caderneta de poupança, para quem tem data base hoje, 0,6719 ponto percentual. O dólar comercial subiu 0,39% ontem, R$5,08 na venda. O euro também teve alta, 0,59, 5,90 na venda. O ouro também com alta, 0,29%, R$705,12 o valor do grama. As bolsas de valores, o índice Bovespa em São Paulo teve queda de 0,45%, 169.648 contratos negociados, volume total de R$28,030 bilhões. Em Nova York, Dow Jones teve alta de 0,64%, a Nasdaq fechou com queda de 1,15%, Tóquio opera com alta neste momento de 0,8%, Paris operando com alta também, 0,15%, Londres opera com queda de 0,11%, Frankfurt também operando com queda, 0,12%, Xangai opera com alta de 0,4%, Hong Kong operando também com alta, 0,82%, e Buenos Aires fechou com queda ontem, queda de 2,92% no seu índice Merval.
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8:10, agora a informação é da Ótica Simone, temperatura CWB caiu web 7.5 aqui no centro. Este é o RCC Repórter, o seu programa de todas as manhãs. Nós vamos então agora com os resultados das loterias, né, minha gente? Vamos abrindo aqui o nosso site da Caixa Econômica Federal, começando com a Mega Sena, concurso 3019. Anote aí as dezenas sorteadas 05, 31, 32, 48, 54 e 56. Repetindo, 05, 31, 32, 48, 54 e 56. Ninguém acertando as dezenas aí da Mega Sena, 36 milhões o prêmio acumulado. Vamos para a Time Mania, concurso 2.404, anote aí as sete dezenas, 04, 11, 15, 17, 23, 42 e 63, 63. Repetindo, 04, 11, 15, 17, 23, 42 e 63, 63. Ninguém acertando também aí as dezenas da Time Mania, prêmio acumulado 1.200.000 reais, e o time do coração é o Botafogo, lá da Paraíba, né? Tem o mesma estrela solitária do Botafogo do Rio de Janeiro, mas a estrela é vermelha no meio ali, tá bom? O Botafogo da Paraíba, preto e branco e vermelho. A Loto Fácil, concurso de ontem, que também não teve acertador, prêmio acumulado aí, minha gente, 5 milhões de reais. Concurso 3.712, dezena 01, 03, 04, 06, 13, 14, 15, 16, 18, 19, 20, 21, 22, 23 e 25. Resultados extraídos do site da Caixa Econômica Federal. 8:12, a informação é da Ótica Simone, temperatura CWB caiu web, temperatura de 7 graus e 6 décimos agora. Aqui no centro nós vamos então para as manchetes dos jornais desta quarta-feira. Vamos começando então aqui com o Jornal Zero Hora, manchetes de capa de ZH, decisão unânime, Eduardo Bolsonaro é condenado a 4 anos de prisão por atuar nos Estados Unidos contra o Supremo. A primeira turma do STF entendeu que o ex-deputado articulou sanções junto à Casa Branca para interferir no julgamento da trama golpista e ainda cabe recurso, né? No futebol, Copa do Mundo, recital de Messi. O maestro da Argentina fez o famoso hat-trick e chega a 16 gols em Copa do Mundo, igualando o recorde de Miroslav Klose como goleador máximo do torneio. Aos 38 anos, Messi, disputando aí a sua última Copa do Mundo, fez os 3 gols da Argentina ontem na vitória contra a Argélia. Destaque também para o estado que lançará hoje o programa de prevenção a eventos climáticos extremos. Polícia Civil Gaúcha faz Operação Gaúcha em São Paulo contra o esquema de falsificação de boletos. Contratação segura, o que avaliar na hora de buscar serviço de turismo de aventura. No esporte, destaque para o Grêmio. Direção anuncia a saída de Arthur por falta de acordo financeiro. Na Copa do Mundo, hoje teremos aí Portugal

0: está na China também, né? Na Indonésia, terremoto atinge região central do país. Tremor danificou edifícios e não há informações sobre vítimas ainda. Na Inglaterra, o rei Charles chega de carruagem à corrida. Também destaque para o Congo, epidemia de ebola ainda não atingiu o seu pico. O país já registrou aí 808 casos da doença e 192 mortes. Vamos para o Correio do Povo, manchetes de capa do Correio desta quarta-feira. Pré-candidatos protagonizam debate com foco na região metropolitana. Saiu faísca lá, né? Assim, eu escutei um pedacinho ontem do debate entre os candidatos ao governo do estado na Rádio Guaíba, ontem à tarde, né? Mas foi um bom debate aí, né? Destaque aí para os quatro candidatos que estão aqui na capa, né? Candidatos não, né? Pré-candidatos, porque nenhum deles foi aprovado pela convenção estadual, né? Ainda precisam passar pelo crivo da convenção estadual. Claro que isso é uma mera formalidade, mas ainda não podem ser chamados de candidatos. São pré-candidatos. Candidatos somente após a homologação da convenção dos partidos. Cabe recurso, o STF condena Eduardo Bolsonaro em prisão por coação e o torna inelegível. Um evento na capital, o seminário destaca hoje o consumo consciente e os desafios da proteção. Diante de Trump no G7, Lula critica o avanço do protecionismo. No futebol, dia de Portugal e República Democrática do Congo e Inglaterra contra a Croácia. E o retorno indefinido de Neymar. Na contracapa, destaque, claro, para a vitória da França, né, por 3-1, diante do Senegal. Dois gols de Mbappé, né? E da vitória da Argentina, diante da Argélia, com 3 gols de Lionel Messi. É isso mesmo, grande Lionel Messi. Vamos para o Jornal do Comércio, manchetes de capa aqui do JC. Inflação e guerra dividem mercado sobre taxa Selic. Projeções apontam que Copom pode manter os juros de 14,5% ao ano ou fazer um corte de 0,25 ponto. Obras na BR-386 avançam e concessionária prevê entregar duplicação de cerca de 70 quilômetros em 2026. O projeto deve ampliar presença de cooperativas na coleta seletiva. É o destaque do quadro Pensar na Cidade. Nas relações externas, Lula vai à cúpula do G7 ampliado, mas não conversa com Trump. Mercado de implementos rodoviários recua 10% no país. E na Serra Gaúcha, o CIE, Rio Grande do Sul, inaugura sede própria lá na cidade da Serra, em Caxias do Sul. Na contracapa, notícias do fechamento da edição, destaque aqui para o BRDE, né? Está disponível o edital de 2026 para o processo seletivo de projetos que terão o apoio por meio de incentivos fiscais pelo Banco Regional de Desenvolvimento do Extremo Sul, o BRDE. O prazo de inscrições vai até o dia 31 de agosto. As entidades interessadas poderão encaminhar iniciativas já aprovadas para captação nas áreas cultural, social e esportiva, voltadas a crianças, adolescentes e idosos. No último edital, o banco contemplou 70 projetos aqui no estado, totalizando 3,45 milhões em repasses por meio das leis de incentivos fiscais. Estão aí as manchetes dos jornais desta quarta-feira. 8:20 agora. 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Nós vamos aos apoios culturais e retornaremos aí rapidinho para a sequência do programa.
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4: Oito horas mais 23 minutos e meio. 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É, vamos atualizando aqui, ó, a nossa temperatura. Deixa eu dar uma olhada aqui no nosso termômetro digital, abrindo aqui, ó. 7.6, tá? Seguimos aí com a mesma temperatura. 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Conversamos hoje pela manhã com a Brigada Militar, sem ocorrências maiores aí nas últimas 24 horas, somente policiamento ostensivo motorizado aqui na cidade, segundo informações da Brigada, tudo tranquilo aí. Não tivemos ocorrências, então, mais relevantes, é o termo utilizado aí pela Brigada. Isso não significa que não tivemos ocorrências, tivemos sim, né? Só que não são relevantes, então não são repassadas aqui para nós. Conversamos com o Corpo de Bombeiros Voluntários, com o bombeiro voluntário Pablo. Tivemos ontem à noite uma remoção para o hospital e também um acidente. Ontem, por volta de 19 horas, lá na Avenida Bruno Cássio, na rótula da Avenida Bruno Cássio com a Oswaldo Aranha e também com a Padre João Wagner, né? A rótula antiga sinaleira, né, que já está sendo modificada, né, aos poucos aí, né? Tivemos um acidente ontem envolvendo um motociclista, ele teve algumas lesões leves, mas teve que ser encaminhado aí para o hospital aqui da cidade. Polícia Rodoviária Estadual, conversamos com a sua assessoria de comunicação junto à Brigada Militar em Porto Alegre, sem acidentes no trecho da 122. Aliás, tivemos um acidente ontem pela manhã, mas já noticiado aqui pelo RCC Repórter. Recebi somente a confirmação desse acidente pela Polícia Rodoviária às 14 horas, né? Mas, como nós temos aqui o nosso Corpo de Bombeiros Voluntários que nos passa as informações que são, né, quase que imediatas, né? Então, Isso é bom, nós já tivemos, já informamos ontem pela manhã esse acidente, né? Teve lesões leves, tá? Só para fazer o registro aí. Até agora, não tivemos acidentes, segundo a Polícia Rodoviária Estadual, nos dois trechos aqui da RS-122, né? Entre São Vendelino e São Sebastião do Caí, e entre São Sebastião do Caí e Rincão do Cascalho. No radar fotográfico, aí sim, né? Foram 40 autuações no primeiro trecho e mais 40 no segundo, totalizando aí 80 imagens de radar.
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4: Oito horas mais 26 minutos e meio. 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Aqui no centro, friozinho, né, minha gente? Tô esfregando as mãos aqui, né? Deixei a porta aberta do estúdio, mas não resisti, tive que fechá-la. É, temperatura abaixo de 10 graus, aí a gente começa a sentir mesmo, né? Pelo menos nós aqui no Rio Grande, como diz aquele ditado, aquela brincadeira, né? Abaixo de 10 graus, né? O mineiro já está do lado do fogão a lenha e dali não sai mais, né? Enquanto que o baiano já decretou o Armagedon. Oito horas mais 27 minutos, né? 8:27 agora, 7.6 a temperatura. Nós vamos com as notícias da nossa comunidade. Próxima quinta-feira, amanhã, né, minha gente? Dia 18. Temos aqui, recebi aqui do pessoal, a minha querida amiga Cleide, né? Nossa parceira aqui sempre, passando as informações, agente de saúde lá do bairro Navegantes. Pois amanhã teremos aí o grupo de gestantes, o convite aí para grupo de gestantes, lá na unidade básica de saúde do bairro Navegantes, a partir das 14h, tá bom? Tradicional reunião, tá bom? Inclusive com sorteio de brindes para as participantes, tá bom? Convite aí do grupo de gestantes do bairro Navegantes. O local do encontro é a unidade básica de saúde, lá o postinho do bairro Navegantes, tá bom? O tema é gerar uma vida, é um ato de amor e coragem que transforma tudo ao seu redor e principalmente você mesma, né? Confie no seu processo, você é mais forte do que imagina. Um recado aí para as gestantes e, por favor, compareçam as gestantes, né? É importantíssimo, vários temas que são abordados, inclusive com sorteio de brindes aí para as participantes, tá bom? Então amanhã, lá na Unidade Básica de Saúde, a partir das 14h, é o convite das agentes de saúde do bairro Navegantes. Próximo dia 29, recebi aqui informação da assessoria de comunicação do município, próximo dia 29 nós teremos aí audiência pública, minha gente, e isso mesmo, audiência pública sobre a apresentação do plano de contingência à comunidade. A presença dos veículos de comunicação é importantíssimo, né? Então, estaremos lá a partir das 19h no Centro de Cultura para a audiência pública, para a apresentação do plano de contingência, tá bom? Será apresentado aí para a comunidade de São Sebastião do Caí. É importante que as pessoas compareçam e participem das audiências públicas. É importante isso. A sua voz tem vez, mas tem que comparecer, né? Não adianta depois ficar só na rede social, papapá, na esquina, no boteco. Compareça lá, coloque, mostre a sua indignação, concorde, discorde, mas compareça na audiência pública. Nós temos N exemplos de audiências públicas que aconteceram. Não quero me tornar repetitivo, mas a questão do pedágio. Era uma meia dúzia de gatos pingados no Centro de Cultura. E o nosso Centro de Cultura é grande, minha gente. Tem mais de 400 pessoas sentadas. Aliás, é um dos mais bonitos da região. Acho que talvez o maior da região aqui. E aí aquela meia dúzia de pessoas participando das audiências públicas. É importante que as pessoas compareçam. Se exercer a sua cidadania. E não ficar depois lá só. Bom, é isso aí. Vamos deixar assim. Fiz o convite. Cada um é dono do seu destino, do seu nariz, né? Só não reclame depois, né? Não fique reclamando depois. Vá lá, exerça a sua cidadania. Participe, tá bom? Então, dia 29. Dia 29 cai numa segunda-feira. É a última segunda-feira desse mês, tá bom? A partir das 19 horas, no Centro de Cultura. Falando em plano de contingência, eu recebi ligação aí dos moradores da rua 7 de setembro, tá? O que que está acontecendo lá? Existem casas que não estão mais habitadas em função da enchente de 2024. Mas, qual é o pedido deles? Que a prefeitura, que os proprietários, que a brigada militar, que a guarda municipal, dê um suporte. De vez em quando, dá uma passada lá. Só acho que foi essa madrugada que me relataram aí, né? Duas pessoas entraram na madrugada lá, simplesmente tiraram o ar-condicionado de uma das casas lá e foram embora. Eu acho que aqui também vale a responsabilidade do proprietário. Acho que é o mais importante aí, não é só a brigada, só o poder público. O proprietário da casa. Tire um ar-condicionado, minha gente. Dependendo da situação, ele tem conserto. Geladeira tem conserto, só deixar secar bem. Máquina de lavar roupa tem conserto. Mesmo pegando enchente. Mesmo ficando 2-3 dias na água. Eu tenho N exemplos aqui de amigos meus que tiveram esse problema, que estiveram na enchente. Que entrou 2 metros dentro de casas de amigos meus. E que deram o tempo, secaram os seus aparelhos, estão funcionando normalmente. Então, um ar-condicionado também. É importante que o proprietário tenha esse cuidado. Fica aqui o registro, então, tá bom? Pessoal do moradores lá da rua 7 de setembro me ligaram hoje de manhã cedinho aí para relatar que está acontecendo com frequência. 8:33 agora, a informação é da Ótica Simone, temperatura CWB Caio Web 7.7, mais um décimo agora. Nós vamos para os apoios culturais e a gente retorna em seguidinho aí para a sequência e fechamento do programa.
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4: Oito horas mais 36 minutos e meio. 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Atualizando aqui a nossa temperatura, 8 graus aqui no centro de São Sebastião do Caí. O sol já dando ar da graça aqui. Que bom, né, minha gente? Vamos dar uma lagarteada depois, né? Vamos pro nosso quadro do abraço então, minha gente. Quero mandar um abraço muito especial aí para Marli Mertins, de aniversário hoje, recebendo aqui o nosso abraço do RCC Repórter. Meu amigo Calu, grande Carlos Eiler. Grande Calu, um abraço, meu amigo. Nas felicidades aí pela passagem do aniversário. A Rafaela dos Santos também, de aniversário hoje. Um abraço, Rafa. Nas felicidades aí pela passagem do aniversário. A Doroti Ramos também, de aniversário no dia de hoje. Um abraço, Doroti. O Ivanir Pedrucci também. Grande Ivanir Pedrucci, um abraço, garoto. As felicidades aí pela passagem do aniversário. Meu grande amigo Leovegildo de Oliveira, grande Gildo. Um abraço, meu amigo. As felicidades aí pela passagem do aniversário. Luiz Henrique da Costa, também de aniversário no dia de hoje. A Jenny Keller, também de aniversário no dia de hoje, recebendo aqui o nosso abraço do RCC Repórter. E quero mandar um abraço também para minha querida amiga, colega da nossa saudosa e extinta Caixa Econômica Estadual, que é a minha querida amiga Gladys Terezinha Bayerly Dil. Um abraço, Gladys. As felicidades aí, minha amiga, pela passagem do aniversário, tá bom? Recebe também o abraço aqui do RCC Repórter. Vamos agora, então, para as nossas senhas, né, minha gente, para esta quarta-feira, 17 de junho, a primeira delas, Isaías, capítulo 60, versículo 16. Eu sou o Senhor, o seu Salvador e o seu Redentor. Timóteo, capítulo 4, versículo 10. Nós temos postos na nossa esperança no Deus vivo, Salvador de todos, especialmente dos que creem. São as nossas senhas, tá, minha gente, para esta quarta-feira, dia 17 de junho. Obrigado pela atenção de todos. Amanhã estaremos de volta, a partir das 8 para mais um RCC Repórter. Segue a programação da Mais Ouvida aqui em São Sebastião do Caí. Tenham todos uma ótima e produtiva quarta-feira. E hoje chegamos, né, minha gente, na nossa contagem aqui, é o dia de número 778. À espera da conclusão do desassoreamento real e criterioso do nosso Rio Caí e também do Arroio Cadeia, das galerias prometidas para a ERS-124, galerias prometidas por este governo do estado que está aí, e também das casas, né, minha gente? Essas sim, já iniciaram a sua construção lá no loteamento Boa Vista. Estamos aguardando aí na nossa contagem a conclusão e, por consequência, a entrega delas à nossa população. Tá bom? Obrigado, bom dia, fique com Deus e até amanhã.

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1: 9 horas e 3 minutos.
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1: 10 horas e 3 minutos.
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0: 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O espaço a seguir é da inteira responsabilidade da Sociedade Espírita Allan Kardec.
1: Aqui, onde o rio abraça a floresta e onde as águas beijam as árvores, a gente sente como nunca a presença eterna de Deus e a insignificância do homem. E será enorme se ele não tiver a certeza de que cada ser humano carrega em si o dom de ser capaz de ser feliz.

Olá, muito bom dia, amigos ouvintes da Rádio Comunitária Caiense. Está, apesar do frio, está um belíssimo dia de sol. Então vamos agradecer a Deus por isso. E está começando mais um programa Conduta Espírita, produção da Sociedade Espírita Allan Kardec de São Sebastião do Caí. Apresentação de Elci Rodrigues. O programa Conduta Espírita também pode ser ouvido através do site da rádio, www.rcc.fm.br. Então, aquelas pessoas que, devido a estação ser FM e ter um alcance limitado até por lei, né? Então, aqueles lugares que não recebem o sinal da Rádio Caiense poderão ouvir tranquilamente pela internet. Aliás, nós tivemos um amigo que foi trabalhar na China, ficou lá uns 2, 3 anos, e ele acompanhava o nosso programa.

0: programa Conduta Espírita de lá, através da internet. Então fica a sugestão. Bem, a Sociedade Espírita Allan Kardec está localizada na Rua São João, número 447, bairro Navegantes, aqui em São Sebastião do Caí. As reuniões público-doutrinárias são todas as quintas-feiras, às 20 horas. E para amanhã, nós contamos com a Maria da Graça Conforte Rodrigues, presidente da casa, que vai nos trazer o tema para reflexão, educação à luz do Espiritismo. Então, todos são bem-vindos, são esperados e contamos, né, com a presença. E para aqueles que, ou por não estarem no CAI, ou por qualquer outro motivo, não possam estar presentes no nosso endereço lá para assistir a palestra ao vivo, o que nós convenhamos é bem melhor, porque o ambiente é melhor, né? A gente ir assistir sozinho é bom, mas às vezes provoca muitas distrações, né, quando a gente assiste pela internet. De qualquer forma, a palestra será transmitida simultaneamente pela nossa página no Facebook. Então, todos são convidados. Bem, hoje nós fizemos uma seleção de textos do Momento Espírita, que é da Federação Espírita do Paraná, e o tema deste que a gente trouxe é do Momento Espírita, volume 25, e ele trata sobre a prece, diversos textos sobre a prece. Então, vamos colocar aqui, né, começando o dia. Vamos ver.
1: Começando o dia. O homem acordou pela manhã e recordou-se de algo que lera em um livreto. Comece o dia na luz da oração. O amor de Deus nunca falha. E então decidiu orar. Senhor, hoje, até o momento, me comportei bem. Não fofoquei, não me zanguei. Não fui ganancioso, mal-humorado, precipitado ou egoísta. Estou realmente satisfeito com isso. Mas em poucos minutos, Senhor, vou me levantar. E daí em diante, provavelmente, vou precisar de muito mais ajuda. Obrigado. Assim mesmo é a prece. Um diálogo franco com a divindade, onde o ser expõe a própria alma. Não há necessidade de longas frases, nem de palavras ensaiadas. É o que a alma sente e deixa transbordar. Um pedido simples, mas profundo. Um pedido de quem reconhece que a necessidade maior reside em si mesmo, nas suas deficiências morais. Um exame de consciência e um pedido de socorro. A resposta é exatamente a fortaleza para vencer, a pouco e pouco, as dificuldades íntimas e ir vivendo melhor a cada dia, conquistando a paz. Devotando-se ao trabalho, sem se deter a observar defeitos alheios e muito menos a comentá-los, semeia-se tranquilidade no ambiente profissional, não se permitindo envolver pelas teias do nervosismo, da inquietação. Os problemas vão sendo solucionados um a um na medida em que surjam. Sem desejar possuir em demasia, usufruir de todos os prazeres que os bens terrenos oferecem, o homem se entrega às lutas do cotidiano, sereno e confiante. Não se permitindo o mau humor por coisa nenhuma, por um contratempo no trânsito, um defeito mecânico no carro, um funcionário que não atende aos deveres, a criatura distribui serenidade onde se encontre. Sem precipitação, ouve o seu semelhante até o fim, antes de dar respostas que nem sempre atendem ao que o outro deseja. Deixando de lado o egoísmo, o homem se sente feliz em compartilhar o que disponha e se torna uma pessoa amiga, prestativa. Compartilhar coisas pequenas, simples, como oferecer uma carona a um vizinho, emprestar um livro, indicar uma boa leitura. Compartilhar o que detenhamos inclui os valores intrínsecos do ser, que tem a ver com a vida e os seus objetivos. Portanto, compartilhemos a nossa certeza da existência de Deus, da imortalidade da alma, com aqueles que se debatem no mundo sem fé, sem rumo, sem objetivos. E guardemos a certeza de que, se assim rogarmos a Deus que nos ajude, Ele estará conosco, auxiliando-nos nessas pequenas, grandes autoconquistas diárias, que somente redundarão em felicidade para nós mesmos. Cada dia é um presente especial que Deus concede aos homens. Cada dia é de tal forma único que nunca se repete. Observemos como o sol rompe a treva da noite, trazendo a manhã radiante, sempre com um novo colorido. As flores de ontem não estão exatamente iguais hoje. As gotas da chuva que caem em abundância não são aquelas que rolaram em dias anteriores. Tudo é novo a cada dia. Essa é a grande mensagem de Deus para os homens. A renovação da oportunidade de crescer, melhorar-se e ser feliz.
0: Então acabamos de ouvir, né, do volume 25 do Momento Espírita, que é produzido pela Federação Espírita do Paraná, o áudio falando sobre a prece começando o dia. Bem, lembramos então mais uma vez que a Sociedade Espírita Allan Kardec, além da palestra pública, ela tem estudo sistematizado da doutrina espírita, que é aberto ao público mediante inscrição gratuita, né, no, nos nossos, lá na nossa casa, né, e todas as quartas-feiras das 20 às 21h30. Né, às quintas-feiras, quem tiver interesse pode, durante a reunião doutrinária, dar o seu nome na secretaria para a gente formar novos grupos, né? E tranquilo, é totalmente gratuito e todos são bem-vindos. Bem, agora nós vamos continuar, né, com o nosso programa de hoje, né, fazendo a leitura, e nós escolhemos mais um texto, desta vez em texto. Nós vamos alternar texto e áudio. Áudio é original, né? Eu acredito que é bem melhor que o meu áudio, né? Bem, então nós temos, esse nós recebemos hoje, essa mensagem, a inabalável certeza, né? Este texto, né, eu recebo por e-mail uma, duas vezes por semana esses textos, basta a pessoa se cadastrar no site para receber, quem tiver interesse, né? É só aceitar o mec@momento.com.br e se inscrever, tá? Aí toda semana vai receber uma mensagem, né? Dessas mensagens que a gente diz que são edificantes, quer dizer, que elevam nossa alma, né? Então, nós vamos aqui reproduzir, então, esse texto cujo título é A Inabalável Certeza. Eram 9 horas da manhã quando o crucificaram. Com ele, 2 ladrões, um à sua direita e outro à sua esquerda, cumprindo a escritura que diz: ele foi contado entre os transgressores. Os chefes dos sacerdotes e os mestres da lei zombavam dele, dizendo: salvou os outros, mas não é capaz de salvar a si mesmo. Ele morreu em torno das 3 da tarde. Foi uma agonia de 6 horas, abreviada pelo martírio dos açoites a que fora submetido, que lhe provocaram grande perda de sangue. Nem mesmo a água lhe fora dada, após a ceia do cair da tarde e início da noite de quinta-feira. Estava de tal modo exaurido que os soldados, temerosos que ele não chegasse vivo ao Calvário, exigiram que o homem de Cirene levasse a cruz. Frequentemente, nos detemos demoradamente no Calvário, no peso do madeiro e no martírio físico de Jesus. Continuamos a mostrá-lo preso a uma cruz. É justo que honremos o sacrifício, mas importante que a contemplemos como um hífen de luz que verticalmente une a terra e o céu, ou os céus à terra. E o que mais devemos evidenciar como seguidores de Jesus é a sua ressurreição gloriosa. O mundo acreditou que estava silenciando a verdade. O que as autoridades da época não compreendiam e que muitas vezes nós ainda custamos a entender é que o Espírito não pode ser pregado em uma viga de madeira. O que morreu na cruz foi o invólucro, a vestimenta de carne que permitiu ao Mestre caminhar entre nós. Porém, a essência, aquele que ele chamava Eu Sou, permaneceu intacta. O silêncio do sepulcro não foi uma derrota, mas o intervalo necessário para que a maior lição de toda a história humana fosse gestada. A prova definitiva de que a vida é um fluxo contínuo, que não se interrompe com o cessar dos batimentos cardíacos. A manhã da ressurreição confere o atestado irrevogável da vitória de Jesus sobre a morte. Ao ressurgir, ele lhe altera a natureza, transformando-a de um abismo a uma ponte. O Cristo ressurreto é a prova viva de que a biologia não tem a última palavra sobre a nossa existência. Ele surge com um corpo transformado, glorioso, que retém as marcas da sua passagem pela terra, mas que não é escravo das leis da matéria. E tudo é tão grandioso na ressurreição que os relatos são de que ele apareceu aos peregrinos que se dirigiam a Emaús, andou com eles, entrou na pousada e repartiu o pão, momento em que eles o identificaram. Esteve no cenáculo por 2 vezes. Apareceu na praia às margens do Tiberíades, visto por 7 dos seus apóstolos. A ressurreição de Jesus é o argumento final contra o desespero. Ele nos diz que somos seres espirituais simplesmente vivendo uma experiência humana. Jesus venceu a morte para que pudéssemos compreender que a nossa verdadeira pátria não é feita de pó, mas de luz. A glória daquele domingo é o sol que nunca se põe na alma de quem crê. A morte morreu naquela manhã. O que resta é a certeza de que a vida é imortal, pujante e soberana, Jesus testificou com o próprio ser que, assim como ele venceu o mundo e a morte, nós também estamos destinados à glória da vida sem fim. Então, este texto, né, que eu disse que foi recebido agora, e provavelmente, que não diz quem foi inspirado, né, mas provavelmente foi no recente feriado do Corpus Christi. Né? Então, né, continuando esta alternância entre o texto lido por mim e o áudio do Momento Espírita, nós vamos ouvir agora Da Vida uma Prece.
1: Encontramos no seio de praticamente todas as religiões o exercício salutar da prece. Em algumas, tal prática apresenta-se na forma de mantras, em outras, de cântico ou ainda de rogativa. Entretanto, independentemente da forma, a prece sempre tem como objetivo ligar a criatura ao Criador. A prece é um ato de adoração. Orar a Deus é pensar nele. É aproximar-se dele, é pôr-se em comunicação com ele. Há três coisas podemos propor-nos por meio da prece: louvar, pedir e agradecer. Louvar a Deus significa reconhecer nele a fonte de toda a vida, de toda a criação. É observarmos tudo o que nos cerca, as plantas, os animais, nosso próximo, e enxergarmos neles a assinatura divina, o traço que Deus deixa em cada uma de suas criaturas. Uma prece de louvor é feita mais do que com palavras. Pode ser expressa em atitudes. Quando louvamos, reconhecendo em tudo o que nos cerca a mão do Criador, torna-se impossível não expressarmos gratidão a Deus por todo o amor que Ele nos oferece em todas as circunstâncias do viver. Amor esse que se manifesta através das mais variadas expressões. O ar que respiramos, o alimento que temos em nossas mesas, a família que nos acolhe, a casa que nos abriga, os amigos que nos fortalecem, o companheiro ou companheira que divide a vida conosco, os filhos que nos são dados ao coração, as oportunidades diárias de progresso intelecto-moral, a conquista das virtudes que nos aproximam da paz e da felicidade. E quando brota em nossas almas o sentimento que nos leva a louvar e a agradecer, o gesto de pedir modifica-se. Nossas rogativas já não são mais baseadas nas ilusões da matéria, nem tampouco no orgulho que confunde nossas escolhas. Nossas decisões tornam-se mais maduras, pois começamos a compreender as leis que regem toda a criação. Já não mais rogamos a Deus que solucione nossos problemas, dificuldades e sofrimentos. Antes, pedimos ao Senhor da vida que nos conceda a sabedoria, a resignação e a humildade, para que, além de poder superá-los, possamos aprender com as preciosas lições que acompanham cada momento. Entrarmos em comunicação com Deus significa fazermos diariamente de nossa vida uma prece. E a prece se faz em cada gesto de abnegação, de renúncia, de fé. A prece se faz quando olhamos para aquele que sofre, para aquele que passa fome, para aquele que não tem onde morar, e desinteressadamente lhe estendemos a mão que ajuda, o ombro que consola, o abraço que afaga, a palavra que une. A prece se faz quando perdoamos quem nos fere e somos capazes de pedir perdão àquele que ferimos. A prece se faz quando nos reconhecemos parte integrante de toda a criação, de todo o equilíbrio universal. E dessa forma, tomamos para nós a responsabilidade de contribuirmos para a construção de um mundo melhor. Na oração, a criatura suplica e se apresenta a Deus. Pela inspiração profunda e reconfortante, responde o Senhor e se revela o aprendiz.

Bem, então, diante de mais esse belo texto, vamos agora passar para o nosso intervalo musical com a música da Tim Vanessa, Senhor das Estrelas.

0: Olá, olá novamente para aqueles que estavam conosco desde o início do programa e um bom dia para quem sintonizou agora a Rádio Comunitária Caiense no programa Conduta Espírita. Estamos no segundo bloco do programa e vamos então dar as informações de praxe, que é o endereço da nossa sociedade, o dia da reunião que acontece, os dias de estudo e quem vai ser o palestrante. Bem, então, começamos pelo endereço da Sociedade Espírita Allan Kardec, que fica na rua São João, número 447, bairro Navegantes, aqui em nossa cidade. As palestras público-doutrinárias acontecem todas as quintas-feiras, às 20 horas, sendo que amanhã o tema será Educação à Luz do Espiritismo e será apresentado pela Maria da Graça Conforte Rodrigues. E hoje, né, às 20 horas, nós temos nossos grupos de estudo sistematizado da doutrina espírita. Então, aqueles que desejarem conhecer melhor o espiritismo, né, podem se inscrever em nossos cursos, né? Ele está aberto para qualquer um que assim o queira. Inclusive para os não espíritas, tá? Não tem problema, que nossa ideia é divulgar o espiritismo, esclarecer e consolar e deixar as pessoas que usem o seu livre-arbítrio, né? Não há necessidade de se tornar espírita, mas tenho certeza que, conhecendo os fundamentos do espiritismo, poderão apreciar melhor, entender melhor suas religiões, ir além da letra que mata, mas ir ao espírito da religião, que é o que vivifica, conforme já está dito nos evangelhos. Bem, nós temos aqui, a gente tem um fenômeno, podemos dizer, do momento. Na verdade, não é do momento, ele vem num crescendo e assume proporções enormes, né? Que já foi apresentado, inclusive, no programa Conduta Espírita, nesse mesmo programa, no dia 4 de fevereiro de 2026. Mas antes de prosseguir aqui, acho que eu não falei para aqueles que não estavam conosco na primeira parte do programa, que amanhã o tema da palestra é Educação à Luz do Espiritismo e será apresentada por Maria da Graça Conforte Rodrigues. Se já falei, tudo bem, fica mais acentuado. E não esquecendo também que simultaneamente será transmitido através da página da Sociedade Espírita Allan Kardec pelo Facebook. Bem, voltando então ao tema que eu gostaria de expor aqui, e que já foi feito no dia 2 de fevereiro, que é mais um texto do Momento Espírita, e que diz o naufrágio de muitos internautas. Então ele começa contando, trazendo um trechinho do Alice no País das Maravilhas, Alice no País dos Espelhos, né? Então, esse trechinho diz assim: a Alice estava desnorteada e, encontrando um gato sentado sobre o galho de uma árvore, perguntou-lhe: o senhor poderia me dizer, por favor, qual o caminho para tomar, qual o caminho tomar para sair daqui? Isso depende muito de onde você quer ir, respondeu o gato com um sorriso enigmático de orelha a orelha. Não me importa muito para onde, afirmou Alice. O felino sentenciou. Então não importa o caminho que você escolher. Para quem não sabe para onde ir, qualquer caminho serve. Nesses tempos de informações abundantes, de possibilidades infinitas, de tecnologia surpreendente, fazem-se necessários alguns cuidados. Cada dia fala-se mais e mais sobre a triunfal entrada da humanidade na era do conhecimento. Exalta-se a capacidade humana de estar vivendo, a partir deste momento, um período no qual o conhecimento será a primeira riqueza. Tudo é fonte para o conhecimento e a principal delas é a internet. É neste ponto que precisamos ir devagar com as coisas. Não se deve confundir informação com conhecimento. A internet, dentre as mídias contemporâneas, é a mais fantástica e estupenda ferramenta para acesso à informação. No entanto, transformar informação em conhecimento exige, antes de tudo, critérios de escolha e seleção, dado que o conhecimento, ao contrário da informação, não é cumulativo, mas seletivo. Seria como alguém que entra numa dessas grandes livrarias sem saber muito bem o que deseja. Corre o risco de entrar em pânico, tendo a sensação de débito intelectual, sem ter clareza de por onde começar e imaginando que precisa ler tudo aquilo. Faz-se fundamental o critério, isto é, saber o que se procura, para poder escolher em função da finalidade que se tem. Os computadores e a internet têm um caráter ferramental que não pode ser esquecido. Agora, ferramenta não tem objetivo em si mesmo. É instrumento para outra coisa, para outro fim. O critério, o equilíbrio nos permitirão assim poder utilizar desse ferramental com sabedoria na dosagem certa no momento adequado. Sem critérios seletivos, muitos ficam sufocados por uma ânsia precária de ler tudo, acessar tudo, ouvir tudo, assistir tudo, e ainda muitas vezes opinar sobre tudo, mesmo sem conhecimento de causa, né? Esquecem-se de se perguntar: eu quero isso para mim? Eu preciso disso? Para que serve? Aonde desejo ir? Nos tempos de hoje, se não formos muito cuidadosos, corremos o risco de navegar na internet e naufragar. Sêneca, sabiamente, já havia dito que nenhum vento é a favor para quem não sabe para onde ir. David Hume afirmava: por conhecimento entendo a certeza que nasce da comparação de ideias. Então, para que nasça o conhecimento, é necessário pensar, comparar, conectar ideias. Nenhuma informação poderá ser tomada por verdade, por conhecimento, antes de amadurecer dentro da alma humana. Sabedoria não se transmite. É preciso que nós mesmos a descubramos depois de uma caminhada que ninguém pode fazer em nosso lugar. Esse texto aqui foi feito com base no texto Naufrágio de Muitos Internautas, do livro Não Nascemos Prontos, Provocações Filosóficas, de Mário Sérgio Cortella. Tá? Mas agora vamos pensar um pouco, então, sobre esse texto do Cortella. Primeiro, né, o título, que é o Naufrágio Digital. O que significa para você naufragar na internet? são essas perguntas metafóricas, quer dizer, você vai responder para você mesmo, né? Então, você já se sentiu sobrecarregado pelo excesso de informações? A metáfora do oceano ajuda a entender nossa relação com a tecnologia? Por quê? Qual a diferença entre estar informado e estar consciente? A internet nos tornou mais sábios ou apenas mais cheios de dados? E aí nós temos a questão das fake news e desinformação. Por que as fake news se espalham tão rápido? O que pesa mais na hora de acreditar em uma notícia? Emoção ou razão? Você já compartilhou algo sem verificar? E o que aprendeu com isso? Quem é mais responsável pelo combate às fake news? O indivíduo? As plataformas ou o Estado? Como podemos desenvolver um filtro interno para identificar conteúdos falsos? Então, são as questões, né? Na verdade, a gente estava falando em informações, em sobrecarregar. Eu, neste momento, posso estar sobrecarregando os nossos ouvintes com questionamentos sobre a internet, sobre a forma como eles acessam a internet, como seus familiares acessam a internet, né? Mas a ideia é essa mesmo, fazer com que a gente pense. E o método melhor de fazer a gente pensar é o questionamento, né? E esse questionamento que dirigimos a nós mesmos, buscando nos situar onde estamos nesse mundo digital. Então, o terceiro ponto dessa nossa conversa é sobre educação digital. E a pergunta primeira é: a escola prepara as pessoas para navegar na internet de forma crítica? O que deveria ser ensinado sobre tecnologia que ainda não é? A educação digital é mais importante para jovens ou adultos? Como podemos ensinar as crianças a usar a internet com responsabilidade? O que significa ser um cidadão digital? E aí, essas questões nos levam a filosofia contemporânea e a tecnologia, essa comparação. A sociedade é realmente líquida, como diz Bauman? Byung Chul Han afirma que vivemos exaustos pelo excesso de estímulos. Você concorda? A internet nos aproxima ou nos afasta da reflexão profunda? A tecnologia amplia a inteligência coletiva, como diz Pierre Lévy, ou nos fragmenta? O que significa pensar devagar em um mundo que exige rapidez? Bem, tudo isso, que foi essas perguntas todas, nos leva agora para o nosso campo, né? O campo da doutrina espírita, que é a base do nosso programa. Então, as perguntas que são feitas então, para que nós, espíritas, ou as pessoas que tenham alguma identidade com o espiritismo, possa fazer também esse autoquestionamento. A doutrina espírita, ela valoriza o discernimento. Como isso se aplica ao uso da internet? Espalhar fake news pode ser considerado uma forma de irresponsabilidade moral? Como a ideia, entre aspas, de colheita espiritual se relaciona com as nossas ações digitais? A humildade intelectual defendida pelo Espiritismo pode ajudar a evitar o naufrágio? A internet pode ser vista como um novo campo de provas e aprendizados espiritual? Bem, por que que esse tema é importante hoje? Porque nós vivemos conectados 24 horas por dia. Recebemos mais informações em um dia do que uma pessoa do século XIX recebia em meses. A internet democratizou o acesso, mas também ampliou riscos, desinformação, superficialidade, manipulação emocional. Kardec, nesta metáfora aí com o oceano, né, do naufrágio, ele compara a internet a um oceano vasto, profundo, cheio de possibilidades, mas também perigoso para quem não sabe nadar. O internauta despreparado, ele entra na internet sem critérios, acredita em tudo que vê, não verifica fontes, se perde em excesso de estímulos e confunde informação com conhecimento. E aí é uma distinção essencial entre informação, conhecimento e sabedoria, porque a informação é o dado bruto. O conhecimento é a informação organizada e a sabedoria é o uso ético do conhecimento. Então, essa é uma distinção fundamental para entender o naufrágio. Existe ainda a cultura da velocidade, né? A pressa, a ansiedade por respostas imediatas, a falta de reflexão, a leitura superficial. Ele afirma, o Cortella, o autor desse texto, que pensar exige pausa, que é algo raro na internet. Então, ele dá alguns exemplos práticos como pessoas que compartilham notícias sem ler, gente que acredita em curas milagrosas, discussões rasas em redes sociais e a sensação de estar informado, mas sem profundidade. Ele ainda fala, então, sobre as fake news, que elas se alimentam de velocidade, superficialidade, emoção e falta de verificação. Como é que elas funcionam? Apelam para emoções fortes, medo, raiva, esperança. São fáceis de compartilhar, criam sensação de urgência, reforçam crenças prévias, porque as pessoas acreditam, né? Por que as pessoas acreditam? Por falta de educação digital, falta de tempo para checar, confirmação dos próprios preconceitos e uma carência de senso crítico. Então, exemplos reais pode ser citado: fake news sobre vacinas, boatos políticos, notícias falsas sobre celebridades, golpes digitais, né? E por que que ele naufraga, o internauta? É justamente porque ele não sabe, alguns não sabem filtrar, não sabem interpretar e não sabem contextualizar. E aí o antídoto é a educação digital. Né? Aí nesse educação digital, ele fala sobre competências essenciais, seja o pensamento crítico, alfabetização midiática, ética digital, autonomia intelectual e checar os fatos. Ele fala na educação digital também, que é como se fosse um curso de natação. E aí ele trata do papel da escola, o papel da família e o papel do próprio indivíduo. Na filosofia contemporânea, quando Bauman diz que é a modernidade líquida, ele diz que tudo é rápido, fluido, instável. As relações são superficiais e falta de profundidade. Né? Outro filósofo fala em sociedade do cansaço, excesso de estímulos, falta de silêncio, reflexão, transparência tóxica, a internet como espaço de vigilância e exposição. A convergência com a doutrina espírita fala no discernimento, né? Ora, o espiritismo valoriza a razão, a reflexão, o bom senso, a busca da verdade. Então, isso, né, se conecta diretamente com a crítica de Cortella à credulidade, né? A responsabilidade moral. No espiritismo, as palavras têm peso, pensamentos têm consequências. Espalhar boatos é uma forma de desequilíbrio moral. Aí Cortella também fala da responsabilidade no uso da informação. E aí nós temos a questão também, né,
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0: da educação moral e intelectual. Pois Kardec afirma que a educação é o caminho da transformação. O progresso depende do conhecimento aliado à ética. E o Cortella diz o mesmo, dizendo: informação sem ética é perigosa. E a questão da humildade intelectual, o espiritismo nos ensina a reconhecer limites, evitar arrogância e buscar aprender sempre. Né? E aí, isso aí bate com o que Cortella diz sobre a ilusão de saber que é típica da internet. E, né, ainda sobre a ótica espírita, o uso da tecnologia como prova moral. A doutrina espírita vê a vida como um campo de aprendizado. E a internet é um novo espaço de prova. Então, exige autocontrole, responsabilidade, empatia e verdade. Então, nós podemos concluir que a internet é poderosa, mas perigosa. Cortella alerta para o risco do naufrágio, que as fake news mostram esse risco na prática, que a educação digital é o caminho para navegar com segurança e que a filosofia contemporânea ajuda a entender o contexto. E que a doutrina espírita reforça valores de discernimento, ética e responsabilidade. Então, mais do que estar conectados, precisamos estar conscientes. A internet não exige apenas tecnologia, exige humanidade, ética e sabedoria. E falamos aqui em alguns filósofos, não é? E só para que as pessoas saibam quem são esses filósofos que nós mencionamos, e que também falam sobre, então, essa questão do naufrágio digital, Zygmunt Bauman, de 1925 a 2017. Foi um sociólogo e filósofo polonês, um dos pensadores mais influentes do século XXI. Viveu a Segunda Guerra Mundial, o que marcou profundamente a sua visão sobre a sociedade e a modernidade. As ideias principais: ele criou o conceito de modernidade líquida. Para ele, tudo na sociedade atual é fluido, instável e rápido: relações, carreiras, identidades, informação. E essa liquidez gera insegurança, superficialidade e dificuldade. E por que ele aparece aqui, então, nesse texto? Porque a metáfora da liquidez se conecta diretamente ao oceano de informações que Cortella descreve. Na sociedade líquida, as pessoas se afogam facilmente em excesso de estímulos. E o outro filósofo citado foi Byung-Chul Han. Ele nasceu em 1959. Ele é um filósofo sul-coreano, radicado na Alemanha, tornou-se um dos autores mais lidos na atualidade por suas análises curtas, diretas e provocadoras sobre tecnologia, sociedade e subjetividade. As ideias principais dele são a sociedade do cansaço, porque vivemos exaustos, pressionados por produtividade e alta exigência. Excesso de positividade, porque tudo precisa ser rápido, eficiente e transparente. Desaparecimento da contemplação, falta de silêncio, pausa e profundidade. E superexposição digital, redes sociais transformam tudo em espetáculo. Já Pierre Lévy é filósofo francês, especializado em cibercultura, inteligência coletiva e impactos da tecnologia da sociedade. Segundo ele, a internet pode ampliar a inteligência coletiva, o conhecimento se torna mais distribuído e colaborativo, a tecnologia não é boa nem má, depende de como a usamos. A cultura digital exige uma nova forma de aprender e pensar. E quem é então o Mário Sérgio Cortella, para nós finalizarmos? É um filósofo, educador e escritor brasileiro. Foi professor da PUC São Paulo e secretário de Educação em São Paulo. As ideias principais é a educação como base da cidadania, ética como prática cotidiana, importância do pensamento crítico e reflexões sobre tecnologia e comportamento humano. Então, só para encerrar, nós deixaríamos essas perguntas no ar para reflexão final. O que você mudaria no seu comportamento digital depois dessa discussão? Como podemos transformar a internet em um espaço mais ético e consciente? Qual é o maior desafio da nossa geração no uso da tecnologia? O que significa para você navegar sem naufragar? Então, deixamos mais esses questionamentos no ar, porque cabe a cada um encontrar as próprias respostas. Mas não deixa de ser essas perguntas um balizador, né? E com isso, nós chegamos ao final do programa Conduta Espírita, edição do dia 17 de junho. Convidamos-nos a estarem conosco novamente na próxima quarta-feira, neste mesmo horário. Tenham todos uma semana de muita paz e luz.

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1: 12 horas e 1 minuto.

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Lafayette, muito romântico. Toquinho, Vinícius e Marília Medalha, tarde em Itapuã. Alex Bollard, Atlantis. Frank Purcell, Sugar Baby Love. Ray Cunniff, Memories Are

Muito bem, com esse belo hino, estamos entrando no ar com o nosso programa de quarta-feira, Voz de Missão Semeando a Bíblia, programa esse que vai ao ar todas as quartas, das 13 às 14 horas aqui na RCC, 87.5 FM, a Rádio Comunitária de São Sebastião do Caí. Hoje estamos dia 17 de junho de 2026, mais uma vez, nós conduziu Deus até aqui esse microfone, onde estamos levando ao ar esse belo programa, que já temos aí mencionado, nome Voz de Missão, Semeando a Bíblia, semeando a semente do Evangelho, a todos vocês que estão com nós aí nessa tarde. Temos aí nos controles Teco Tarciso, que Deus abençoe, já está curadinho da gripe, né? E um passa para o outro aqui, né? Quando eu melhoro, ele sem gripe passa para mim, e assim está indo os negócios aqui. Mas parece que estamos nós dois meio são hoje, né? E já tossiu, né? Já meio tosse aí. Um abração a todos vocês que estão com nós aí. Nossos irmãos aí do bairro Quilombo, um abração para vocês aí. Eu não sei se a Leila passou por irmão Degar, a rádio aqui. Se está nos ouvindo, irmão Degar, um abração aí. Deus abençoe a toda a família, que Deus alcance a todos vocês. Um abração aí a todos os irmãos aí do bairro Quilombo que estão com nós aí, em nome de Jesus. Também Passo da Taquara, pastor Adelino, como é que amanheceu hoje? Um abração, pastor Adelino, aí para toda a família. Deus abençoe vocês. São Martim, temos os nossos irmãos em São Martim. Tem alguém nos ouvindo aí, manda um abração para vocês aí. Também aí Capela Santana, Deus abençoe. Também Montenegro, tem alguém nos ouvindo aí, um abração a todos vocês. Que Deus alcance vocês aí nesta tarde. Também temos aqui no centro pessoas nos ouvindo aí, nos honrando aí com a vossa companhia. Eu deixo meu abraço aí a vocês com todo o meu coração. Também aí no Vila Rica, um abração aos irmãos do Vila Rica que estão com nós aí, um abraço para vocês. Também Loteamento Popular, um abraço a vocês aí que estão com nós. Também Rio Branco, Nova Rio Branco, onde está chegando aí as ondas da RCC. E você que está conectado com nós através da internet, Deus abençoe vocês aí nesta tarde. Também para a Cláudia, em Canoa, Santa Rita, um abraço, Cláudia. Deus abençoe você, a família, o esposo aí. Estão sempre com nós aí, nós dando esta honra de ter vocês com nós aí, nós dando esse grande apoio aí para esses programas que temos aí durante a semana. Vamos ali, Santa Catarina, cidade gelada ali, né? Com certeza muito frio ali. Fico ali, região ali de São Joaquim. São Joaquim é coisa séria, né? E Urupema também. Urupema é um lugar muito frio. Eu creio que ali está 5 graus abaixo de zero, ali 10 graus. Alcança muito longe ali, né? E um abraço aos nossos irmãos catarinenses, irmão de Lages. Vamos começando aqui Pelotas, irmã Carme. Um abraço, irmã Carme. Como é que está o frio aí, irmã Carme? Fogão, lenha no fogão aí, pinhão na

Chapa, vamos lá e vamos enfrentando o frio. Um abraço a irmã Carme, também o Marcão aí, um abraço para ele. E também para a irmã Maria Égia, toda a família. E Deus abençoe vocês aí, que estão sempre com nós aí, nos dando essa força para que nós continuemos aqui, né? Porque continuemos aqui porque temos ouvinte, senão nós não tinha... fazer um programa aqui para o estúdio não adianta, né? Tem que ter ouvinte. Um abraço aí para Lages agora. Mariquinha, um abraço aí para Mariquinha. Deus abençoe vocês. Muita proteção aí dessa friagem aí. Que não venha pegar esses vírus, essas gripes aí, né? Melhor um dia, no outro dia estamos engripados de novo. E também aí pro Zeli, pra Bruna, pro Tony, um abração para vocês aí. Também pro Sérgio, um abraço para ele aí. O Sérgio trabalha direto ali, né? Sempre trabalhando, mas com certeza está nos ouvindo. Um abraço para Terezinha, para Grazélia, Letícia, toda gurizada aí, que Deus abençoe vocês. Também aí a Manzilda, será que está nos ouvindo? Se ela não está nos ouvindo, passem para ela aí, quero deixar um abração para ela aí. Deus abençoe a Manzilda, o Vardir, a família, todos que nos ouvem aí. Deus abençoe vocês. Mana, um abraço para a Mana, para o Sidão aí, dá um abraço no Cid aí, irmã. Dá um abraço nele aí. Que Deus abençoe vocês aí. A Neuza, ô Neuza, um abraço aí para você, pro esposo. Que Deus abençoe vocês aí, viu? Deus abençoe a todos nossos irmãos aí, Lajano, irmão Célio, ali em Palmeira. Ô Célio, Célio aí tá só cuidando do gado ali, né? Deus abençoe o Célio, a esposa, muita saúde, Célio. Muita saúde para vocês aí, muita paz. Deus abençoe vocês aí. Poço Redondo, Adair, um abraço para o Adair. Está sempre com nós o Adair ali, né? Deus abençoe. Também o Arceli, será que está com nós o Arceli? Um abraço para ele aí, que Deus abençoe. Para a Lete, o Lete, um abraço para você aí. Que Deus abençoe aí a todos vocês aí que estão sintonizados com nós, não, conectados através da internet, né? Lá não alcança nossas ondas aqui, mas temos abençoada a internet aí que vai muito longe. Estão nos ouvindo ali. Que Deus abençoe a todos vocês. Santo Amaro, alô Santo Amaro. Irmão Érico, um abraço para o irmão Érico, a irmã Maura. Que saudade nos encontrar um dia aí ainda, né? E também para a Saleta, um abração para vocês, para a família toda aí que estão com nós aí. Deus abençoe. Também para a Saleta ali em Palhoça, que está trabalhando, e depois ela chega, vai nos ouvir, com certeza. Deixa meu abraço aí, Saleta. Muita saúde para vocês aí. E que Deus guarde e abençoe a todos vocês aí. Também a Fátima ali, Curitiba, com certeza está com nós aí. Um abração aí a todos vocês. Também o Paulo, o irmão Paulo aqui na Feliz. O Paulo é na Feliz, o Antônio, bom princípio. Também para o Eliseu. Ô, Eliseu, estou com saudade de você, rapaz. Um abraço para o Eliseu, para a André, para a Jéssica. A Jéssica participou ontem com nós aqui. Quem sabe está nos ouvindo hoje também. Dá também a Julinha aí. Deus abençoe a todos vocês aí. Irmão Diego, será que está nos ouvindo? Um abraço, irmão Diego. Deus abençoe a todos vocês em nome de Jesus. Vamos ao segundo louvor, Tarcísio, oferecendo. Está muito animado o programa hoje. Está muito bom aí, né? É um sol brilhando, esse sol aí brilhando, aquecendo nós, em nome de Jesus.

Graças a Deus por esse belo hino que ouvimos. Esse hino me enche o meu coração. Meu Deus, me dá uma força aí para mim continuar vencendo. O nosso alvo é vencer. O crente não pode voltar para trás, não pode parar no caminho e não tem desvio, viu? Este caminho que temos, andando, não tem desvio, não tem retorno, temos que seguir, viu? Está ouvindo, irmão? Você que me ouve aí, não pare. Não pare, porque você, o caminho é estreito, né? O caminho é estreito. Se você parar, ainda não tem desvio, quem está atrás de você aí vai querer parar também, ou você vai ficar por baixo, né? Eles vão passar por cima, porque quem está subindo quer subir, quer ir, quer avançar. E esse é o árvore do crente, aleluia! Oh, aleluia! É subir, é não afastar, é não desistir, é ir lutando, grande Amandia! Oh, aleluia, é lutando que você vence. Tem um hino aí, quanto maior a luta, mais grande é a vitória. Se você está lutando, meu irmão, ouça esta palavra, vai firme que Jesus está com você para fazer você vencer. Nós temos que passar, nós não estamos pregando um evangelho de facilidade, não. O evangelho é... Tem que ter, irmão, tem que ter coragem para caminhar, senão não vai mesmo. Qualquer coisinha ele está parado. Mas Deus nos dá força, nos dá graça e nós vamos continuar vencendo em nome de Jesus. Temos pedido, Tarcísio? Vamos lá, vamos ver. Irmão Diego, está com nós, irmão Diego, né? Um abraço a ele aí, Deus abençoe. Um grande ganhador de arma aí, está fazendo um arrastão por aí. E Deus continue te abençoando, irmão Diego, a esposa também, com certeza está no trabalho. Mas Deus abençoe esse casal aí de missionário que Deus tem colocado ali no Rincão do Cascalho. Está ganhando arma aí em nome de Jesus.

0: Graças a Deus. Obrigado, irmão Diego, por esse belo hino que ouvimos. Deus abençoe, irmão Diego, nosso amigo, companheiro, Deus nos ajudando aí também. Deus abençoe a todos vocês que estão com nós aí nesta tarde. Temos mais pedido, Tarciso?
1: Temos o Adelino, que está na escuta, fez um pedido. Tem um monte de gente na escuta de lá, Passo Taquara, na escuta do programa aqui com a gente.
0: Um abração, nosso irmão do Passo da Taquara. Mas dá um aviso aí, como é que está a perna, pastor Adelino? Como é que estamos aí? Pastor Adelino teve uma passadinha com nós ontem aqui, mas estava com um problema numa perna aí, não sei como é que está. E eu me preocupo, sabe? Eu me preocupo, sim, senhor. Mas dá um anúncio para nós aí, pastor Adelino com nós aí. Tem muita gente nos ouvindo ali no Passo Taquara, a família, todos ali. Um abração a todos vocês. Vamos atender, então, o pedido aí, pastor Adelino. Pastor Adelino César, um abração a toda a família aí.

0: Parabéns, pastor Adelino, por esse belo hino que ouvimos aí. É hino aí gravado na unção do Espírito Santo. Mexe com os nossos coração. Deus abençoe, pastor Adelino. Estamos aí junto aí nesta caminhada. Além, ontem tivemos um culto abençoado ali do sítio de oração, né? Deus movendo as águas, viu, irmão? Deus move as águas. É, nós estamos aí na oração ali. A irmã Rosane tem assumido este trabalho ali com o sítio de oração e estava abençoado ontem, viu? Abençoado com tudo o frio que estava. Os irmãos estavam ali e eu me alegrei muito. É coisa que me dá alegria. É o meu retorno, mano. Não tem dinheiro que pague. Retorno em dinheiro. Eu vejo as pessoas entrando na igreja para adorar a Deus. Isso não tem dinheiro, né? Não tem dinheiro também que possa retribuir a mim o preço que eu pago para estar aqui com audiência, né? Isso, tá, você vai dar uma olhada depois para ver como é que estamos aí. E eu mando um abraço aí a todos vocês aí. Que Deus abençoe a todos. Tem umas pedidos também, né, Tarcísio? Tem. Temos mais. Então vamos lá. Vamos ouvindo os pedidos enquanto se acha aí. É, ver como é que estamos aí com essa friagem na audiência. Os irmãos não se encarangam, não, porque Jesus está com nós aí, nós aquecendo o coração, estamos aí indo firme, sem recuar para trás. Vamos lá, então, ouvir o pedido de quem agora?
1: Agora vai o pedido do Paulo
0: Beck. Ô, Paulo Beck, ali da cidade de Feliz, está lá, mas está com nós aqui, estamos juntos, Paulo, sempre. Que Deus abençoe o irmão Paulo ali, depois também tem o Antônio aqui no Bom Princípio, né? Deus abençoe, então, vamos ouvir o pedido do irmão Paulo, em nome de Jesus.

0: Graças a Deus. Obrigado, irmão Paulo, por esse belo hino que ouvimos, esses pedidos de louvor aí. Vou dizer uma coisa que nos fortalece, nos enche o coração. Deus abençoe aí a todos vocês aí que estão aí conosco nesta tarde. E temos mais pedido aí, Tarcísio?
1: Temos um pedido agora do Antônio.
0: Ô, Antônio, bom princípio. Um abraço, Antônio. Deus abençoe aí. Está aí para bom princípio, mas está junto com nós aí, participando com nós aí. Deus abençoe em nome de Jesus.
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0: Graças a Deus. Obrigado, irmão Antônio, por esse belo hino. Irmãos, o crente não pode ser covarde, viu? Nós não podemos perder essa batalha. Não podemos. Nós somos mais que vencedor em Cristo Jesus. Quando perdemos, irmão, nós vamos perder para um vencido, para um inimigo. Satanás já foi vencido lá na cruz do Carvalho. Jesus venceu. E ele disse que nós também íamos vencer. Então, o crente não pode perder. O crente tem que levantar a cabeça e avançar. Porque a vitória é nossa. Com certeza, a vitória é nossa. Só para não sermos covardes, né? Qualquer coisinha, nós trancar aí, está lamentando e chorando e gritando. Não, nós temos que crer. Eu estava um dia meio desanimadão, sabe? E um dia eu fui orar ali de manhã na igreja e Deus falou assim comigo. É? Em quem você está crendo? Meu Deus, balançou meu coração. Em quem você está crendo? Meu Deus, aí sim, irmão. Deus falou muito forte. Se eu estou crendo num Deus Todo-Poderoso, que não existe maior que Ele, Ele está acima de tudo, o que vai me demoralizar aqui nessa terra? Nada. Se eu estou com Ele, se eu estou em comunhão com Ele, a nossa vitória é segura, pode crer, em nome de Jesus. Quanto estamos aí, Tarciso? Vamos ver aí, vamos dar continuidade aí, ouvindo mais louvor, em nome de Jesus. 3.812 pessoas com nós honrando aí com a vossa companhia. Isso é na internet, né? Nós estamos aí a cerca uns 4 mil, mais ou menos, com nós aí. Eu agradeço a vocês aí. Vamos por etapa. Santa Catarina, Rio de Janeiro, São Paulo, Sergipe, Tocantins, Paraná, Mato Grosso, Paraíba, Bahia, Salvador. Aonde? Roraima. E Rio Grande do Sul. Fora do Brasil. Roma. México. Argentina. Inglaterra. Panamá. Japão. Uruguai. Na África. Meu Deus, meu Senhor. Isso me alegra. Isso aí me enche. Oh, aleluia. Isso aí é um retorno que Deus está me dando, irmão. É audiência. Um abração a todos os nossos irmãos aí da nossa nação brasileira, nosso estado brasileiro que estão aí com nós. É, também nossos irmãos aqui da Argentina, Uruguai, Paraguai e os outros países aí. Japão está com nós aí, Roma, Inglaterra, a todos esses países aí. Um abração de todo o meu coração aí a todos vocês. Isso aí me fortalece. Isso aí, vou dizer, irmãos, para mim não tem outra coisa mais linda isso aí. Nós aí com 4 mil pessoas conectadas com nós aí nesta tarde, na nossa simplicidade, mas queremos a tua vitória junto. A igreja é uma família espalhada pelo mundo afora aí, viu? Somos uma família e vamos estar juntos mesmo. Que Deus abençoe vocês aí, em nome de Jesus. É, não temos pedido, Tarcísio?
1: Não.
0: Não. É, quero ver qual é o hino que eu queria aí para mim basear uma mensagem. Eu quero te achar aqui agora. É, me esqueci agora. Mas nós íamos se achando aí. Coloque um dos teus aí, Tarcísio, então, para nós, mandando meu abraço, então, a todos vocês. Pastor Jorge, de Moçambique, na África. É, pensei que ia mandar uma mensagem, mas não mandou, né? Pastor Jorge, um abração para vocês aí, família, para a igreja aí, que Deus abençoe. Vocês aí têm nos ajudado aí com mensagem aí, né? Pastor Jorge, lá de Moçambique. E eu agradeço a Deus que estendemos até ali, através do missionário irmão Diego, que nos levou até ali na África, Moçambique. Deus abençoe vocês. Vamos lá, Tarcísio, um louvor, então.
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0: Graças a Deus, que hino é lindo isso aí, muito lindo seu louvor, oferecendo a todos vocês. Tarcidão e Adivinho, nós temos alguém na live aqui, eu só me dar um abração para eles ali, ver se tem alguém aí.
1: Vera Lúcia da Silva.
0: Vera Lúcia da Silva, um abração.
1: Antônio Becker.
0: Célio Fogato. Célio, ô Célio, um abraço.
1: Jacques Andrade.
0: Isso aí. Oh, Jesus, um abração para vocês. Deus abençoe a todos que estão aí com nós assistindo aí na live. E que Deus abençoe vocês aí, irmã Vera. E eu tô, eu acho que não sei. Nós temos Veras aí, eu conheço um aqui na Conceição. E depois eu queria a irmã Vera se identificasse aí para mim ver se não é uma Vera aí que eu acho que deve estar por Caxias aí, né? É Vera Lúcia do quê? Dali tá só Vera Lúcia, né? Colocou ali, né? Não tem assinatura. Um dia ela colocou assinatura aí, né? E Vera Lúcia, eu acho que é Caxias. Pode ser que seja Caxias, né? Pode ser que seja. Vera Lúcia. Vera Lúcia. Se é a Vera Lúcia.
1: E... Ah, o irmão Valdir Lazen.
0: Valdir Lazen. E...
1: Irmão Valdir.
0: É o irmão Valdir. Um abraço.
1: Edir Padilha, sua filha.
0: Ele Edir também. Oi, Edir. Estão com
1: Vera
0: nós.
1: Vera Lúcia da Silva.
0: Vera Lúcia da Silva.
1: De São Sebastião do Caí.
0: De São Sebastião do Caí?
1: Um abraço para vocês todos de São Sebastião do Caí.
0: Oh, maravilha.
1: Ela não diz que é daqui.
0: Não diz que é daqui, né? Não diz que é daqui. Mas Deus abençoe aí a todos vocês que estão com nós aí. Deus alcance vocês aí, viu? E quero aqui, depois coloque para nós, soldado ferido aí para nós, Tarciso. E quero agradecer a companhia de vocês aí, irmão. Isso aí me sustenta, isso aí me alimenta. Eu não estou em vão aqui, ocupando esse microfone aqui. É, eu quero alcançar, que você seja alcançado aí. E Deus tem me dado, assim, uma direção... E provado, eu tenho pedido prova para Deus e hoje estamos aí com 4 mil pessoas com nós. Isso para mim, na minha simplicidade, é uma alegria. É, você está nos honrando aí na nossa simplicidade, estando com nós aí. Que Deus abençoe a todos vocês e convidando vocês aí para um grande culto sexta-feira. Sexta-feira, quero convidar a Nedir, está nos ouvindo, Nedir? É, pegue toda a turma aí, desce para cá. É, eu quero conhecer o teu presente que Deus te deu aí, quero ver de perto, né? É, Deus está abençoando a família, graças a Deus. Irmãos, é tudo dádiva de Deus. Sempre estou orando ali de manhã pela família, agradecendo por eles. Eles não estão aí com nós aí na igreja, mas se criaram na igreja, eles estão meio parados aí. Mas eles têm que entender, viu, irmão? Tem que entender que tudo que tem é Deus que dá, né? Eu estou orando e agradecendo pela família, né? Enquanto a família, às vezes, está meio aí... Não, eu estou agradecendo por eles, a saúde que Deus tem dado à minha família. Oh, aleluia! Eu agradeço por ter meus filhos comigo, com vida, com saúde. Agradeço a Deus pelo livramento que tem dado a eles, os bens materiais têm alcançado a minha família, graças a Deus, Deus tem proporcionado eles com coisas lindas, né? E a Nedir parece que trocou de carro aí, graças a Deus, né? E eu quero ver de perto, né? Trocou, pegou um carro aí, mas não pode, sem dúvida, hein? E pegou um carro aí mais novo, eu quero conhecer de perto, Nedir. E vem aí, venha no culto sexta, traz o carro aí para nós orar pelo carro e também por vocês que estão orando todos os dias e agradecer a Deus porque Deus está alcançando por vocês aí, né? Meu filho tem nos ajudado tudo também, né? Muito tem nos ajudado e eu agradeço a Deus por ter eles e Deus dando prosperidade a eles. Deus abençoe, então, a todos vocês. Vamos aí, soldado ferido, né? Parada firme, eu gosto muito de ser hino, fala muito comigo aí e quero oferecer a todos vocês aí em nome de Jesus.

graças a Deus por esse belo hino que ouvimos. Esse hino, irmão, mexe muito comigo. Deus conhece o meu coração, conhece mesmo. O quanto eu me preocupo e oro, muitas pessoas dormindo pelas calçadas. Meu Deus, madrugada, às vezes eu me acordo. A gente, graças a Deus que nos deu um teto para nos agasalhar. Aleluia. Meu Deus. Nos deu um agasalho para dormir confortado. E muitas vezes, essas madrugadas de frio, me acordo e penso as pessoas com destino que trouxeram. Muitas vezes, pessoas que deixam até o lar e saem pelas ruas, dormindo encarçada, sem uma coberta adequada, sem um colchão adequado. Esse hino me mostra uma paisagem do mundo em que vivemos. Quantas pessoas, irmão, dormindo, muitas vezes com frio, muitas vezes com fome. Meu Deus, é só Jesus. É só Jesus. Além do frio, ainda muitas vezes com fome. E eu perco o sono pensando se eu pudesse percorrer todos os lugares e levar alguma coisa para essas pessoas. É um destino que trazem. Nós vemos pessoas que tinham uma casa para morar, tinham uma família, mas o destino, marvado e traiçoeiro, tira para a rua, passando frio, passando fome. É só um socorro de Deus para que assim o ajude. Que Deus tenha misericórdia, ajude, alcance. Socorre, aquece essas pessoas que muitas vezes montou bem agasalhado embaixo de um cobertor, uma coberta, e pensando uma pessoa na rua, sem teto, às vezes coberto até com papelão, um simples cobertorzinho em cima, às vezes com fome. Mas Deus que guarde e ajude e dê vitória. E não vemos mais amor na terra, mas é difícil, difícil. O verdadeiro amor está terminando, é tantas coisas aí que nos abala também. Né? Deus abençoe vocês. Estamos chegando ao término do nosso programa aí. Tem mais. Pedir não tem, né, Tarcísio? Hã? Então vamos aí, já vou dar minhas conclusões finais aí, agradecendo aos nossos irmãos que estiveram com nós aí nesta tarde. Né? Deus abençoe vocês. E deixando o convite para sexta-feira, 19h30, um grande culto ali na nossa congregação, ali na Rua Esperanto, 795, bairro Quilombo. Não perca, irmão, não perca a tua oportunidade. Meu Deus, se eu pudesse dar uma sacudida e dizer para você, não perda a oportunidade, amanhã a porta pode estar fechada, amanhã. E daí não adianta bater, meu irmão, não adianta. Daí o negócio é sério, daí é chorar e lamentar. E não tem mais. Mas Deus está te dando oportunidade nesta tarde aí. Meu Deus, esse programa fica marcado na minha vida. Eu estou sentindo algo assim de Deus neste lugar. E Deus falando com alguém. Ei, diamante. Oh, que Deus abençoe vocês. Domingo também, um grande culto ali, 19h30. Não perca, irmão. Não perca, que amanhã pode ser tarde demais. Deus abençoe aí a todos vocês e amanhã estaremos de volta aí, viu, irmão? Estaremos de volta nesse mesmo horário aí. Conto aí com a companhia de vocês, nos ajudando e nos alegrando aí. Eu sei que nesta tarde Deus nos abençoe e te abençoe também aí. Fiquem aí todos na paz do Senhor. Fiquei preocupado com a irmã Vera, fiquei encucado com a irmã Vera. Não sei se é daqui do Caí. E tem uma Vera que é lá de Santa Catarina, que está por Caxias aí, quem sabe é ela. E se é ela que está nos ouvindo aí, ela vai entrar em contato com nós aí,
Até eu vi ela, a mulher que viu, pegou meu celular e foi olhar ali, parece que viu a irmã Vera, né? Filho do irmão Salvatino, ali de Lages. Se é você, Vera, pegue meu número aí e dá uma ligada para nós aí, entre em contato com nós. Nós sentimos farta, umas meninas que se criaram com nós na igreja ali, né? E a gente tem farta. Então, eu vou deixar meu número aí para você. Sabe meu número, você já tem aí, quem sabe? Entre em contato com nós aí. Meu número é você que está aí, é 051. É 051 998. Estou saindo fora já aqui, viu? 980. 051 980. 210148. Zé Manvera aí. Você identifique com nós aí, irmã Vera. Se é do Caio, é de Caxias. Tem a irmã Vera, mora em Caxias, parece, né? Parece que é. Então é 051 998 210148. Liga para nós aí, vamos se encontrar através do telefone aí. Já estamos se encontrando através do programa aí. Deus abençoe a todos e até amanhã. Estaremos aqui em nome de Jesus. Amém.

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1: 14 horas e 2 minutos.

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4: 15 horas e 50 minutos.

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1: 16 horas e 50 minutos.

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1: 17 horas e 52 minutos.

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1: 18 horas e 55 minutos.

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1: 20:02.
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3: Será que tem aí menina carinhosa?

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